0: fechando mais uma sequência rapidíssima. Daqui a pouquinho tem muito mais, você não sai da onda.
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0: Já estamos de volta, bora curtir mais músicas. Essa é a sua Noite da Onda.

0: Onda Livre, boa noite, faltando 25 para as 10.
1: Não tem jeito, meu compadre, vambora. Ela vacilou comigo, nós estamos aí, né? Tudo certo.

0: fechando mais uma hora pra você. A gente vai girar rapidinho e eu volto já já. 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

Onda Livre, boa noite. Por aqui segue Thiago Marquezine. Vamos juntos até a meia-noite. Tá na onda, tá com tudo, já tamo de volta com o melhor da sua noite da onda. E eu lembro a você, claro, segue a Onda Livre no Instagram, né? Arroba Onda Livre FM, vai lá pro nosso Insta que tem sempre uma novidade muito bacana pra você. Bora demais, mais músicas pra você.

0: fechando mais uma sequência rapidinha, a sua noite da onda, volta já.
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1: Tá na onda, tá com tudo, já estamos de volta. Vamos com mais sucessos, produção? Solta aí, tem muito mais músicas na sua Noite da Onda.

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0: Fechando mais uma sequência, eu vou pro rápido break. Você continua comigo, não sai da onda, não, eu volto já.
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0: Onda Livre, boa noite. Já estamos de volta com o melhor da programação da sua noite da onda. Bora agora que tem mais, hein?
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0: aí pra você mais uma grande música aqui na programação da nossa Noite da Onda. Bora que tem mais.
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1: Fechando mais uma sequência pra você, rapidinho, tamo de volta, não sai da onda.
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1: Onda Livre, boa noite. Por aqui segue Thiago Marquezine e vamos juntos até a meia-noite.
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1: É um Onda Romântica no ar pra você nessa noite gostosa de domingo. E a partir de agora você vem comigo pra gente falar de amor. Bora começar, o Onda Romântica está no ar.

0: sucesso, linda música pra você no Onda Romântica. E bora que tem mais músicas no Onda Romântica pra você.
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0: Fechando nossa primeira sequência, o Onda Romântica vai pro rapidíssimo intervalo e volta já.
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1: 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Onda Livre, boa noite, de volta com mais sucessos, e este é o Onda Romântica, sempre de domingo às noites de sextas-feiras, para você ligado aqui na Onda a partir das 11 horas da noite. Bora que tem mais sucessos no Onda Romântica. 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

0: Fechando Onda Romântica desse domingão, meu beijo carinhoso pra você e até amanhã.
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0: Onda Livre, 6:56.
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1: Vocês precisam admitir alguma coisa.

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1: Existe uma teoria que se chama 90-10, onde uma pessoa tem 90% daquilo que você procura em alguém, só que você foca naqueles 10% que falta. 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

0: daqui a pouquinho, Memória Sertaneja.
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2: Onda Livre, meus compadres. Bom dia pra você, meu companheiro. Estamos chegando no batidão. Mais uma edição do Memória Sertaneja. Rapaz, o tanto que é bom estar aqui com vocês, né? Madrugada bruta demais da conta. Você já tá preparando pra mais um dia de labuta? Graças a Deus, né, meu compadre velho? Porteira que ela vai abrindo. O nosso Memória Sertaneja tem sempre uma ofertagem dos amigos do Jardim São Pedro Supermercados. Vai estar feliz demais de poder já começar trazendo essa cantiga linda pra vocês, rapaz. Isso aqui é do tempo que seu Madruga devia só aluguelzinho lá no Chave, ó. Apreciei! Bom dia pra você!
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0: Livre, 5 horas 27 minutos. Um ótimo dia para todo mundo.
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0: Bocada Bruta. 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

0: Livre, falta 20 minutinhos para 6 horas. Um ótimo dia aqui na Onda.
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Onda Livre 5:42, ursão. Bora levantar as meninas.

0: Onda Livre 5h46. Dia pra todo mundo, Capia!
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0: Livre, meus compadres, momento maravilhoso, momento de fé, hein? Momento da gente fazer essa oração linda de todos os dias aqui com toda a equipe da Onda, com você que tá aí curtindo a nossa programagem também, né? Ave Maria do Rancho da Onda deste sabadão.
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0: Livre 6:03. Um ótimo dia pra vocês. Bom dia!
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0: Onda Livre agora, 6:12. Bom dia pra você aqui, madrinhado na Onda Livre.
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0: Onda Livre 6:27, dia pro vovô e pra vovó.
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9: 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Onda Livre, meus compadres, tá na onda, tá com tudo. 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

0: Onda Livre, 6h53. Bora acordar aí, campeãozinho do manhã.
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0: Sete horas, caboclo! Muito bem, rapaz, findando as labutas do nosso Memória Sertaneja, hein? Rapidamente, já tá tudo preparado, Onda Sertaneja vem chegando com tudo por aqui, Bruto, bom dia pra você.
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0: 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Valeu, compadre, bora lá então, 7h04, segunda-feira, 20 do mês de julho, estaremos junto com vocês de agora em terra, às 9 da manhã, trazendo as minhocas antigas pra nós ir proseando, né, rapaz? Mais um dia, mais uma semana abençoada aí, de muitas bênçãos, de muita saúde, muito trabalho pra todo mundo. Porteira lá vai abrir para já começar muito bem, sempre com nós, nossos amigos do Jardim São Pedro Supermercados, patrocinador oficial do programa. Baixa a guia que a primeira vem chegando, menino.

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0: Onda Livre, meus compadre, tá na onda, tá com tudo. 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
0: Tá livre, compadre, 7h22. Bom dia, Bruto. Já estamos de volta ao nosso Onda Sertaneja. Acabou que nem você junto com nós, não vai ficar de fora, que o que fica de fora é dente de esquilo, né, rapaz? As minhocas antigas por aqui mesmo e também muita dica bacana. 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

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Boa, Bruto, velho! Tá chegando mais cantiga, seu C, e erguendo o volume, que essa aqui é boa demais, ó.

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1: Existe uma teoria que se chama 90-10, onde uma pessoa tem 90% daquilo que você procura em alguém, só que você foca naqueles 10% que falta. 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

0: La Libre Cavalcada, 7 horas 36 minutos. Bom dia pra você, Bruto. Zezé do Camargo, mais o Luciano, aqui na Onda. Creminho, só cantiga maravilhosa pra você curtir aqui no 105,3, hein? 7 horas 37 minutos. 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

0: Onda Livre, meus compadre, tá na onda, tá com tudo. 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
1: Onda Livre com o Padre, 7 horas 42 minutos. Capiauzinho no Mates, temos de volta por aqui. O meu amigo Dimas e o Guilherme também já estão lá labutando, né? Obrigado aí pelo carinho sempre, viu, Dimas? Abraço pra você e toda a família lá. Oficina mecânica do meu amigo Dimas. Tá todo mundo labutando e curtindo a onda. Obrigado aí pelo carinho sempre também. Meu amigo Juliano, Lara de Santos, né? Juliana, abraço aí, Bruto do Bruto. Bom dia pra você, boa semana. E vamos com tudo, turma. Daqui a pouquinho tem mais dica pra você que vai querer trocar, tá carecendo de trocar o seu carro, piso e uma condução. Vou falar da FF Automóveis, do meu amigo Fernando. Daqui a pouquinho aqui na onda. Agora tem Jorge e o Matheus Bruto.

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0: Valeu, meu compadre. 7:58, Bruto. E o Gustavo Lima por aqui, rapaz. Muito bem. Fechando aqui só a primeira hora do nosso Onda Sertaneja de hoje, segunda-feira, 20 do mês de julho. Mais uma semana começando com tudo por aqui. 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
0: Valeu, agora 8:02, caboclo, bom dia.
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0: Onda Livre, meus compadre, tá na onda, tá com tudo, menino. 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

Tudo bem, meus amigos? 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

0: Onda aí, meus compadres, tá na onda, tá com todos, menino. 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

0: Mundo Livre, compadre, 8:19, bruto do bruto. Felipe Araújo, estranho de novo, aqui no nosso Onda Sertaneja, hein? É as mil a moda pra você ir conferindo, Capia. Continue participando, já tá perseguindo aí Onda Livre no Estragão, arroba Onda Livre FM, tamo junto, vai lá dar um teco aí na página da Onda também, no Facebook, etc, trazer muito mais, né? E vamos firme, firme no batido do Onda Sertaneja, com a gente por aqui sempre também os nossos amigos da FF Automóveis, meu amigo Fernando e toda a equipe, daqui a pouquinho eu vou trazer mais dica, mais oportunidade para você trocar o seu carro, breganhar a sua condução com os amigos da FF Automóveis, 1999-9735-7979, compadre!
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1: Já lembro que a bocada 8:21, bom dia, Creminho.
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3: Nas dicas para evitar acidentes de trânsito, o celular deve ficar fora de alcance. O celular é uma companhia tanto, mas ao dirigir ele só serve para desviar a atenção e causar acidentes. Chamadas de voz, rede social ou jogos são alguns dos artifícios de distração que o motorista insiste em fazer uso. As dicas para evitar um acidente de trânsito são claras. 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E ainda dói no bolso e na CNH. 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

Padre, 8 horas 25 minutos. De volta o Onda Sertaneja, meu compadre velho. Brutalidade máxima por aqui. A Giovana participando com a gente. Obrigado, César também. Os amigos lá no SECAP. A Paulicéia também tá lá. O Felipe curtindo a onda. Obrigado aí, Bruto do Bruto. 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

0: Mundo Livre Meus Compadre, 8:39, Zói Marrão, Chaveguismo, Luan Santana aqui na onda, aí com nós os amigos do Jardim São Pedro Supermercado sempre, né? 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

0: Bora livre, meus patrão. 9 horas no pé da Cajanana. Tem mais informação. Bora lá, Asmini.
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0: Previsão do tempo. Bora lá, então. Compadre, aqui, de acordo com informações do site Climatempo, né? Vamos ter aí uma segunda-feira de sol o dia todo, né? E sem nuvens no céu também, com aumento de nebulosidade à noite. Mas não tem previsão de chuva, não. Mínima da madrugada 15 graus e a máxima 27 graus para as Cabo São Pedro e região. De acordo com informações do site Climatempo, compadre.
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0: Muito bem, meus amigos, e a festa da manhã vem chegando com tudo, com o meu compadre Guilherme Santos, que já está se preparando-se para mais uma festança. Fiquem com Deus, volto logo mais à tarde, 5 da tarde, se Deus nosso Senhor Jesus Cristo se abençoar no nosso Rancho da Onda. Valeu, turma!
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9: Onda Livre, bom dia pra você. Está no ar mais uma edição aqui da Festa da Manhã. Boa segunda-feira pra você, hein? 20 de julho de 2026. Embora por aqui, mais uma semana pela frente, graças a Deus. Vamos fazer essa festa gostosa até meio-dia. O meio-dia uma tem pra você na Onda da Saudade com os clássicos do sertanejo. Só coisa boa, seu beijo aqui, ó. Manda também através do WhatsApp da Onda. Fique à vontade, hein? 19 99649-4351. Pode mandar aí seu alusão para quem você quiser, principalmente para os aniversariantes do dia. Você que completa mais um aninho de vida hoje, nessa segunda-feira, bora participar também, tá? 19 99649-4351. As promoções estão aqui para você participar. Tem muito mais chegando, mais novidades para você, portanto, fique ligado, hein? Já tem as previsões astrais, papo de novela também. Vamos trazer tudo que acontece na cidade, na região, no Brasil, no mundo aqui, ó. Você fica muito bem informado, né? Bora começar então com a nossa mensagem do dia.
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9: Ótima semana para você, uma semana abençoada, com muita alegria também. Leve isso para a sua vida. A gente passa tanto tempo esperando o extraordinário que a gente esquece de agradecer o básico, né? Ser feliz é abrir os olhos e perceber que está tudo em paz. É acordar sem dor, ouvir a voz de quem ama, ter comida na mesa e um teto sobre a cabeça. Felicidade é café coado na hora, sentir esse cheiro gostoso, é aquela roupa perfumada no varal, é voltar para casa depois de um dia difícil, né? É ter onde repousar o corpo e a alma. O milagre já está aí, disfarçado de rotina. Então respire fundo, dá uma olhada em sua volta e reconheça. Você está vivendo aquilo que um dia pediu em oração. Pense nisso, leve isso para sua vida. Boa semana, uma ótima segunda-feira.
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9: Começar desse jeito aqui, ó, com essa cacetada de sucesso, né? Muito pedida durante toda a programação da Onda. Zezé de Camargo, irmão da Lua, amigo das estrelas. Bom dia.
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Onda Livre, bom dia pra você, 9:22, Gustavo Lima, Luiz Fonsi, Vagabundo, começando muito bem aqui a festa da manhã, com esse clima gostoso de segunda-feira, bora acelerar essa semana, com muita alegria, alto astral, né, gente? Bora que a semana começou com tudo por aqui. Bom, já tem aniversariantes do dia também, manda aqui seu nome, tá fazendo aniversário hoje, conhece alguém que tá aniversariando? 19996494351, através do WhatsApp da Onda, pode participar também. Claro, pelas redes sociais, fique à vontade pelo site, aplicativo Face ou Insta da Onda, você concorre aqui aos prêmios também, né? Os presentaços aqui da Onda durante todo o dia, muitos sorteios. Bora começar com as primeiras previsões astrais, bom dia Ariano, Ariana! Negociações em andamento poderão se firmar, hein? Parceria comercial, contrato ou um acordo com o cliente ganhará impulso e boas condições. Sua palavra convencerá. Use argumentos claros e deixe a proposta redondinha. Touro, bom dia para você. A semana começará bem produtiva, com energia e motivação para eliminar tarefas, organizar processos e mostrar eficiência, tá? A ambição profissional crescerá. Você terá boas chances de subir de patamar. Só não sacrifique a vida familiar pela carreira. O equilíbrio será seu diferencial. Gêmeos, bom dia para você. Apresente aquela ideia criativa. O dia dará força e alcance a sua palavra, com chance de conquistar apoio para um projeto autoral ou um plano com os filhos. Uma publicação ou apresentação atingirá mais audiência do que o esperado. Defenda sua visão em transformar conversas em disputa. Ouvir também convence. Oi, Câncer, bom dia para você. Família e casa serão prioridades. O dia

0: trará oportunidades de melhorar seu conforto. Decisões de moradia, compra, venda ou renegociação de um imóvel poderá avançar com boas condições. Pesquise preços com atenção. Dinheiro compartilhado ou financiamento entrará na conversa. Então negocie com calma e visão de longo prazo. Daqui a pouquinho, mais previsões astrais para você aqui na Festa da Manhã. 9:24. Bom dia para você, Zé Neto e Cristiano. Cadeira cativa.
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0: Onda Livre, bom dia pra você, 9:36 até você voltar. Henrique Juliano, aqui na programação da Festa da Manhã, mandar um bom dia aqui, o Clóvis. Boa segunda-feira pra você, uma ótima semana. Clóvis querendo participar das promoções da Onda, tá aqui pra você através do site, aplicativo Face ou Insta da Onda. Já estamos te enviando o link aí pra você participar. Renata, bom dia pra você também, curtindo a programação da Onda. Pedindo aqui a nossa mensagem de hoje, daqui a pouquinho a produção encaminha para você, tá bom? Obrigado aí pelo carinho, pessoal também lá no laboratório de prótese, né? Ana Paula, Romeu e a Wanda também sempre juntinho com a gente. Boa segunda-feira, uma semana abençoada para vocês, bom trabalho aí, obrigado pela participação. Bom dia também aqui o Edu, a Mara sempre juntinho com a gente. Quero agradecer aqui também a Ana Maria, bom dia Ana Maria. Tá uma ótima manhã de segunda-feira para você, uma semana abençoada também, né? Com muito amor. Tamo junto aqui sempre, todos os dias, na programação da Onda. Deixa eu agradecer aqui também o Edmilson, sempre mandando aqui lindas mensagens todos os dias e participando com a gente. Agradecer pela participação aqui também. Deixa eu agradecer aqui a Marcinha. Beijo carinhoso para você, Marcinha. A família toda também. Boa segunda-feira para você. Semana abençoada aí, obrigado pelo carinho, estamos sempre aqui na mesma sintonia. Beijo carinhoso. Oi Ivone, tudo bem aí? Obrigado, tá? Boa semana pra você também. E a gente segue com mais previsões astrais, falando com você que é de Leão. Leonino, Leonina, bom dia. Júpiter em seu signo turbinará a vontade de crescer, brilhar e conquistar mais espaço, né? Uma pessoa próxima poderá reagir com intensidade ao seu momento. Transforme possível disputa em aliança. Dividir o palco só aumentará o seu brilho, hein? A fé no próprio caminho atrairá oportunidades concretas. Bom dia para você que é de Virgem. Boas notícias financeiras abrirão uma semana, tá? Uma proposta, um pagamento ou uma chance de renda extra poderá se confirmar. Negocie com delicadeza e feche condições vantajosas. Guarde uma parte do que entrar. No trabalho, transforme a rotina com um propósito. Um jeito de trabalhar dará mais sentido. Oi, Libra, bom dia para você. Assuma o leme das decisões. O dia dará muita energia para você, charme e coragem para resolver o que depende só de você. Haja com a diplomacia de sempre e a firmeza que o momento pede. Participe de atividades de grupo em equilíbrio com as suas necessidades. Dará para somar sem se anular. Uma conversa rápida vai destravar aí um assunto parado. Sucesso para você, hein? Oi, Escorpião, bom dia. Grandes movimentos se desenharão em silêncio. Uma oportunidade na carreira ganhará contornos ambiciosos. A estratégia certa será conciliar esse crescimento com a família e a vida pessoal, sem sacrificar um lado pelo outro. A intuição apontará o momento certo de agir. Anote as ideias que surgirem. O apoio da família fortalecerá a decisão profissional. Daqui a pouquinho, mais previsões astrais para você aqui na Festa da Manhã. Faltando 20 para as 10. Bom dia!
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0: Onda Livre, bom dia pra você, 9h52, Fala Mansa aqui na programação da Festa da Manhã pra você, hein? Fechando aqui essa primeira sequência direto com muita música, TV Juan e Leandro, Danilo e Davi também, Zezé de Camargo e Luciano. Depois do intervalo, tem as últimas previsões astrais pra você.
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0: Copa do Mundo. A campeã Espanha levou um prêmio de 255 milhões de reais, hein? Que coisa boa demais. A Espanha foi a grande campeã da Copa deste ano, após vencer a seleção argentina por 1-0 na prorrogação, hein? A final do Mundial aconteceu ontem nos Estados Unidos e garantiu à seleção espanhola um prêmio de 50 milhões de dólares, cerca de 255,8 milhões de reais. A Argentina, vice-campeã, também saiu da competição com alguns milhões de dólares a mais no caixa, né? Por ter conquistado o segundo lugar, o time de Messi vai receber 33 milhões de dólares, cerca de 168,8 milhões de reais.
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0: Bom dia!
1: Onda Livre, bom dia pra você, 9:56. Mandar aqui um beijão pra Cecília, obrigado pelo carinho também. Boa segunda-feira, uma ótima semana pra você. Tamo junto aqui na melhor programação, 105,3. Do jeito que você gosta, hein? Daqui a pouquinho, os aniversariantes do dia. Chegando aqui muitos aniversariantes. Se você tá fazendo aniversário também, bora, que dá tempo ainda de participar. Agora, as últimas previsões astrais. Sagitariano, sagitariana, bom dia pra você. Projetos ambiciosos ganharão tração com o apoio da sua rede, hein? Um plano de futuro, curso ou uma iniciativa no grupo encontrará gente disposta a embarcar. Apresente ideias com números e prazos para convencer de vez. Um evento ou uma live renderá contatos valiosos para o projeto. Capricórnio, bom dia para você. Resultados esperados darão as caras e vão colocar seu nome em evidência. Aproveite a visibilidade para avançar em uma meta ou pedir o que merece. Uma negociação financeira importante entrará em pauta. Equilibre o que é seu e o que é do outro com critério e jogo limpo. Um acordo bem costurado será duradouro. Aquário, bom dia para você. Uma relação especial entrará em fase de crescimento, né? Com a pessoa amada, sócio ou alguém que chegará agora, trará motivação e vontade de construir juntos. Valerá se permitir mudar junto com a relação, sem medir forças nem disputar pela razão. Conversas inspiradas vão ampliar horizontes. Tudo aberto para o amor, aposte em uma viagem a dois, hein? Sucesso na carreira também. Peixes, bom dia para você. Resolva um assunto financeiro. Dívida, financiamento ou acordo ganhará condições melhores se você negociar hoje com calma e números bem claros, né? No trabalho, aumente a produção sem se esgotar. O dia renderá em dobro se você dividir uma tarefa pesada com alguém da equipe. O acordo certo trará alívio e leveza. E clima quente no amor, tá? Ficando por aqui as previsões astrais, de volta amanhã a partir das 9, sempre trazendo aqui para você também as melhores músicas, né? Abrindo mais uma sequência, tem Gustavo Mioto, Impressionando os Anjos. Bom dia para você, uma ótima segunda-feira, uma semana abençoada para você. Tá na onda? Tá com tudo.
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Michel Teló, aí a roça vence. Coisa linda demais, que sucesso aqui na programação, também muito pedido aqui em 105,3. Mandar um beijão aqui, obrigado a Tati, sempre juntinho com a gente. Boa semana pra você também, obrigado pela participação. 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Menos é mais, 10 e 11. Bom dia pra

0: Livre, bom dia pra você, 10h17, Ana Castela, Paula Fernandes, Pássaro de Fogo aqui na programação da Festa da Manhã. 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
0: Vamos nessa, atualizando a previsão do tempo e a temperatura. Segunda-feira de sol, sem nuvens, né? Céu azulzinho nesse momento, solzão gostoso, brilhando lá fora. Pois é, sem previsão de chuva, tá? A máxima hoje deve chegar aos 27 graus. Previsão para amanhã, terça-feira, também será de sol o dia todo, sem nuvens, né? É, também sem previsão de chuva. A mínima na madrugada de 15 e a máxima de 28 graus. Informações do site climatempo.com.br.
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5: Onda Livre, bom dia, 10h22.
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1: Onda Livre, bom dia, 10:22 aqui na programação, vamos nessa então, caminhando, mais uma sequência com muito mais sucessos pra você, já já, todos os aniversariantes do dia, tá fazendo aniversário, bora, vamos participar aqui, manda seu nome também, se você conhece alguém que tá fazendo aniversário, só chamar no WhatsApp da Onda, né? E vai participando aqui juntinho com a gente, deixando essa manhã de segunda-feira muito mais gostosa, uma semana abençoada pra você, hein? Vamos seguindo com Simone Mendes, bom dia!

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1: Existe uma teoria que se chama 90-10, onde uma pessoa tem 90% daquilo que você procura em alguém. 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

0: gostoso.
1: Onda Livre, bom dia pra você, 10h35. Lançamento, novidade pra você aqui, ó. Maiara e Maraíza, 9010. Também Ferrugem, Arrependidaço. Edson Hudson, Jorge Matheus, Deixa Eu Te Amar. Manda um bom dia, Cleonice aqui, ó, juntinho com a gente. Mula, tudo bem com você? Boa segunda-feira também, né? Uma ótima semana. Claudimir também tá aqui, ó, na sintonia juntinho com a gente. Nosso muito obrigado. Renatinha por aqui também, bom dia especial. Uma semana abençoada pra você, obrigado pelo carinho. E agora tá na hora de mandar os parabéns. Sempre comemoramos com você aqui diariamente na festa da manhã. Alô, Adão, bom dia pra você, feliz aniversário, tá? O Adão do Jaraguá, também Adriene, parabéns no Piracicamirim. Alessandro faz aniversário hoje em Santa Terezinha, Vila Sônia, o Alex, né? Alex, parabéns pra você. Alice da Paulista, tem a Aline do Alvorada, Amanda do Jaraguá também, completando mais um ano de vida. Tem a Ana Carla do Novo Mundo, parabéns pra você, felicidade. A Lagoa Dourada, Ana Cláudia também faz aniversário hoje. Ana Lúcia, bairro Cidade Alta. Andréa Lucimara do Parque Residencial Piracicaba, parabéns, felicidades. Andressa Ferreira, noiva da Colina. Também quem faz aniversário hoje é a Ângela Higienópolis. Parabéns ao Bruno do Residencial Santo Antônio. Parabéns também a Camila, né, do Jardim Monumento. Daiane do Monte Líbano. Parabéns também a Dircilene Vila Rezende, no Jardim Taiguara 1. Quem completa mais um ano de vida hoje é o Everton. Parabéns para você. A Gabriela também, Vila Industrial, parabéns, felicidades, muita paz, muita saúde, hein? Durante a programação a gente vai mandando mais parabéns para aqui. Murilo Ruf, bom dia.
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0: Onda Livre, bom dia pra você, 11 horas em ponto, Max Oliver, meus braços, também a turma do Pagode Menos é Mais, Sem Coração, ainda Patrícia Manuela e Tiaguinho, pensamentos intrusivos aqui na festa da manhã. Depois do intervalo, já tem pra você aqui o Papo de Novela, trazendo o resumo da sua novela das nove.
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0: Onda Livre, bom dia, 11:02.
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0: Bom dia!
1: Bom dia pra você! Vamos nessa, hein? Abrindo a última hora aqui da festa da manhã, meio-dia, tem Na Onda da Saudade com os clássicos do sertanejo. Mandar um beijão pra Thaís, né? A Thaís que tá no centro curtindo aqui a programação, mandando um alusão pra todos na sintonia também, nosso muito obrigado. Chega junto, a Franciele também, todo o pessoal do Parque Orlando, né? Beijo carinhoso, uma semana abençoada pra vocês, obrigado pelo carinho. Daqui a pouquinho, papo de novela, um resumo aí da sua novela das 9.
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1: Mais amor e menos drama, né?

0: Livre, bom dia pra você, 11:17, Rick e Juliano, Mais Amor Menos Drama, também Bia Frazo, Imperfeita, Lucas e Igor, Flash, e ainda Michel Teló, Metamorfose Ambulante, aqui na programação pra você.
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0: Bora, resumão do Papo de Novela pra você. Quem ama, cuida, em capítulo de hoje, dessa segunda-feira. Logo mais, Elisa não consegue fazer Adriana desistir da vingança. A Andrea diz a Joel que não pode contar a Rafael que não tem dinheiro, a fim de não ser rejeitada, hein? Pilar diz a Ingrid que quer articular a nomeação da filha para presidente da joalheria. Bruna repreende Carmita. Silvana conta a Dora como descobriu que Fábia fazia visitas a Arthur às escondidas. Ulisses convida Liris para sair. E Pilar conta a Ulisses sua intenção de destituir Thiago da presidência. Mal fica preocupado com a intenção de Adriana de entrar na associação de advogados, se passando um pouco como funcionária. Tudo isso e muito mais, capítulo de hoje da novela Quem Ama Cuida, o Papo de Novela pra você. 11:19 agora, tem Jéssica Reis, Luiz Paulo e Léo, Desejo de Amar. Bom dia pra você, uma ótima segunda-feira, boa semana.

0: Livre, bom dia pra você, 11:31. Pinguim Bruna Magalhães, me faz melhor. Rick Renner, ela é demais também. Gustavo Lima, bala alojada. Bora participar aqui na festa da manhã, mandando seu alusão, mandando seu beijo. Aqui pra Ivani, um beijão no Água Branca, na sintonia, no Mariluz, também tem a Jaqueline. Boa segunda-feira, uma ótima semana pra vocês, meninas. Daqui a pouquinho tem mais papo de novela aqui na programação pra você.
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0: Onda Livre, bom dia pra você, 11:36. Vamos nessa então, trazendo mais sucessos. Daqui a pouquinho, meio-dia, tem na Onda da Saudade com os clássicos do sertanejo. 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Sempre a melhor programação, hein? Tem mais gente aqui participando, obrigado pelo carinho. Chega junto com a gente aqui, o Anderson, abração pra você aí, tá? Jéssica por aqui, a Cida também, todo o pessoal, né? No Vila Sônia, tem a Maria, tem a Isabel por aqui também, nosso muito obrigado, Bela Vista, curtindo a programação, Thalita no Recanto, tem o Henrique por aqui também. Bom dia pra você, uma ótima semana, semana abençoada, todo o pessoal no São Benedito, Juliana no Centro, a Clara tá por aqui também, no Jaraguá.

0: Onda Livre, bom dia pra você, 11:53, Pericles, Ana Castela, simplesmente acontece, hein? Danilo Davi, também aqui na programação, Diego Vitor Hugo, BG e a Cura, fechando mais uma edição aqui da Festa da Manhã, amanhã tá de volta a partir das 9:00 e já tem os clássicos do sertanejo.
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0: Onda Livre, bom dia, 11:54.
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0: Onda Livre, bom dia para você, agora 11:56. 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
0: Onda Livre, tá na onda, tá com tudo. Vamos nessa então, bora pra essa viagem, recordar aqui as músicas que marcaram a época do jeito que você gosta, só as melhores, né? E também as lindas regravações, tudo isso e muito mais a partir agora, e você continua na sintonia e participando também. Segue a Onda Livre no Instagram, arroba Onda Livre FM, hein? Manda seu alusão, WhatsApp da Onda 19996494351.
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0: Mundo Livre, boa tarde pra você. Meio-dia e 18. João Mineiro e Marciano, hein? Ainda ontem chorei de saudade. Quanta saudade aqui na programação pra você até uma da tarde, hein? Com muita música, do jeito que você gosta. Curtimos aqui o Chitãozinho Chororó, Coração Sertanejo. João Paulo e Daniel, Estou Apaixonado. E ainda Bruno e Marrone, Agarrado em Mim. Daqui a pouquinho tem mais, hein? A última parte aqui, na Onda da Saudade, uma sequência super de sucesso pra você aqui. Então fique ligado e manda aí seu alusão também. Mostra que você tá na sintonia, fala com a gente, 19996494351.
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6: boa tarde pra você agora, 12:23. De volta, vamos nessa, abrindo aqui mais uma sequência. Deixa eu mandar aqui um grande abraço, agradecer aqui pela participação sempre aqui com a gente, né? O Júnior do Ovos, grande abraço pra você aí, boa tarde. É um bom trabalho para você também, boa semana. Semana abençoada aí para você, para toda a sua família. Boa tarde também, quero agradecer aqui o Robson pela participação aqui. Boa segunda-feira também. Beijo carinhoso para toda a família. A Viviane tá por aqui também e a Cris. Para você que pediu Leandro e Leonardo, vamos curtir na programação.
7: Não.

0: Tempo Livre, boa tarde pra você, meio-dia e 36. César Menotti Fabiano, como um anjo. Também César e Paulinho, o Zé Felipe aqui, morto de saudade sua, na programação, na onda da saudade, com os clássicos aqui do sertanejo, né? A Emily tá ligada aqui, mandando beijo pra Daiane, Bianca, na sintonia também, Luciana, nosso muito obrigado, chega junto. Tá dizendo que adorando aqui, tá adorando a programação na onda da saudade. Obrigado, hein? Feito com muito carinho pra você na sintonia sempre, né? A Rita também tá por aqui, todo o pessoal no centro, no Jaraguá tem o João por aqui. Vitor, grande abraço pra você e também a Maria de Lourdes. Mas tem mais gente fazendo aniversário hoje. Deixa eu agradecer aqui a participação e mandar os parabéns também, né? Pra Juliana Coelho, do Pompeia. Parabéns, felicidades, muita paz, muita saúde pra você. Completando mais um ano de vida. Obrigado aí pela sintonia sempre. No São Judas, o Jean tá ligado aqui, participando com a gente. Também a Inês e a Heloíse. Todo o pessoal do Jardim Itapuã.
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0: Onda Livre, boa tarde pra você, meio-dia em 57. Bruno e Marrone, Vida Vazia, aqui na programação na Onda da Saudade, hein? Também Leandro e Leonardo, Eu Juro, Evidências, Chitãozinho e Chororó. Atendendo aqui seu pedido, né? Pelo WhatsApp da Onda, 19996494351. Teve o Daniel tocando em frente também. E Eduardo Costa, Saudade. Bom, na Onda da Saudade, volta amanhã a partir do meio-dia, né? Sempre com os clássicos aqui do sertanejo, essas lindas regravações aqui, sempre com a sua participação, você sempre na sintonia também, né? Uma ótima semana, semana aí abençoada para você, com muita paz, alegria, saúde também, você sempre participando aqui nas melhores promoções pelo site, aplicativo Face ou Insta da Onda, e a qualquer momento tem sorteios de prêmios para você. 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Aproveita aí, de repente tá de férias, vai para algum lugar mais longe, leva a gente juntinho com você pelo aplicativo da Onda. Onda Livre sempre junto com você no seu celular o dia todo. Amanhã a gente se fala a partir das 9 da manhã, na sequência vem o Thiago Marquezine até as 5 da tarde. Boa semana para você, um beijo carinhoso e siga na sintonia da Onda.
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11: Onda Livre, boa tarde, 1:02, e a tarde da onda chegando pra você a partir de agora em 105,3. E aí, minha gente, bom dia, ou melhor, boa tarde, né? Boa tarde, tô chegando já com bom dia na ponta da língua, saudade de fazer festa da manhã, é isso que faz, né? Bom, depois de uma manhã maravilhosa com o Guina Santos, já na tarde da onda, começando mais uma edição pra você a partir de agora, nós vamos até às 5 horas da tarde com muito mais sucesso, né? Segunda-feira, semana só começando daquele jeitão, hoje já 20 de julho, hein? Mês de julho praticamente já foi, né? Duas semaninhas aí pro mês 8 já, mês de agosto chegando, que coisa, esse tempo que não tá perdoando, tá indo rápido demais, né? Bom, chegando com a tarde da onda, eu quero convidar você a participar e interagir comigo no WhatsApp da onda, já estamos online, 996494351. Manda o seu boa tarde aqui, pede seu sucesso, interaja comigo, troca uma ideia bacana, fica à vontade, viu? Daqui a pouquinho já tem Super Onda com uma atrás da outra sem parar e a gente vai começar bem demais essa tarde da onda, relembrando essa com Humberto e Ronaldo, Jorge e Matheus, romance.

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1: Existe uma teoria que se chama 90-10, onde uma pessoa tem 90% daquilo que você procura em alguém, só que você foca naqueles 10% que falta. Aí você sai pra rua, se aventura e realmente você encontra aqueles 10%, mas não se deu conta que perdeu os 90%.

0: 17 para Fernandes, Amar de novo, rolou pra você Bruno Barreto, Texana 37, Tiaguinho Caixa Postal, Maiara e Maraísa 9010 e a nova dela por aqui, delas, teve Humberto e Ronaldo também pra começar essa tarde da onda maravilhosa pra você ligadaço aqui na Onda Livre 105,3. Segundou, semana começando com tudo, uma ótima semana pra você que tá ligado aqui na Onda Livre, uma excelente segunda-feira, obrigado sempre pelo carinho da sua audiência, viu? Continue participando pelo 99649-4351. Na volta no intervalo eu já vou mandar beijo, já vou mandar abraço. Então fica comigo aí, que é rapidão o break e eu volto já. Não sai daí não.
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0: Livre, boa tarde, 1h22, já estamos de volta pra você com mais tarde da onda. Bora curtir Super Onda!
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0: Bora que a partir de agora é uma atrás da outra sem parar aqui na programação, mas antes da gente começar, deixa eu beijar aqui meus amigos que tá comigo aqui no WhatsApp da Onda, né? Boa tarde, Thiago, mandar um abraço especial aqui pra turma lá em Tietê, no Laboratório de Prótese, Ana Paula Romeu Protético, a Wanda Podóloga, eu sei que estão sempre lá ao som da Onda, curtindo a programação, né? Super abraço pra vocês aí, meus amigos, obrigado pela participação. Alô, Júnior da Albus Júnior, também sempre rodando por aí, trabalhando ao som da Onda, beijão na esposa e toda a família aí, viu? Obrigado pela participação também. Bom dia especial aqui pro Claudemir de Rio Claro, tá na sintonia, super abraço. Quem mais? Boa tarde, ótima tarde, um abraço aqui pro Nicolas Nali, pra turma da programação da Onda Livre, pra turma da Capela São Sebastião. Tá lembrando aqui que dia 24 tem a festa do Divino Espírito Santo, tá mandando abração pra toda a turma lá de São Sebastião e pediu aqui o som do Zezé de Camargo. Valeu, Nicolas, um abração pra você aí, queridão, obrigado pela sintonia, viu? Uma excelente tarde pra você, tamo junto. Bora começar com Cleiton e Romário.
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canção de Mil Versões aqui na Tarde da Onda. Como eu gosto dessa música, nossa, uma vibe muito gostosa, né? Uma coisa de, sei lá, vamos ver a vida como ela tem que ser, né? Que coisa boa. Curtimos por aqui Jads e Jadson, um jeito carinhoso. Cleito e Romário também com Zeneta e Cristiano, não namora. Deixa eu mandar um abração pra turma comigo aqui no WhatsApp da Onda. Samara Bernardino de Campinas, aqui curtindo a programação da Onda. 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Beijão aqui pro Júlio César Bueno de São Manuel, toda a família, a esposa também. Obrigado pela sintonia, Julião. Sempre com a gente também aqui na Tarde da Onda. Tamo junto. Vamos de Kleber e Cauã, curtir mais sucessos, Mil Adjetivos.

tarde, 1h41, Felipe Rodrigo ignora aqui na tarde da onda. Pra você também, Henrique e Juliana, maior saudade, Kleber e Cauã, mil adjetivos. Que delícia, hein? Sucesso atrás de sucesso nessa tarde maravilhosa. Obrigado pelo carinho da sua audiência. Você que tá aí dirigindo ao som da onda, né? Você tá levando a onda com você, obrigado. Obrigado pelo carinho, pela carona. Beijão pra você que é motorista de aplicativo, você que tá aí dirigindo, você que é taxista Uber, 99 não importa. Obrigado por você fazer a trilha sonora dos seus passageiros com a onda livre, tá bom? Um beijo carinhoso, bom trabalho pra você, viu? Você que tá aí se deslocando, tá indo pra algum lugar, tá resolvendo alguma coisa, fica com a gente aqui na onda. Mandar um beijão especial aqui pro Lenilson em São Paulo, capital. Um alô pra mãe, a dona Elisa, que está aniversariando hoje em Inhambupe, Bahia. Oh, beleza. Parabéns, felicidades, muitos anos de vida, viu? Ela que tá deixando aqui um super parabéns, um super felicidades pra mamãe, dizendo que agradece demais, desejando que Deus abençoe sempre, deixe a vida dela cheia de realizações, saúde e sorte. São os sinceros votos dele. Valeu, meu querido Lenilson. Um abração pra você e um beijo na mamãe também, lá em Inhambupe, Bahia. Tamo junto! Bora curtir agora o som do Menos é Mais por aqui? É champanhe na tarde da onda!

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Fred, Fabrício, Te Amar é Meu Talento, aqui na Super Onda. Pra você, teve de Paulo e Paulino, com Marília Mendonça, Estrelinha, Menos é Mais, Champanhe, aqui na Tarde da Onda. Que beleza, hein? Sempre com as melhores músicas pra você, a gente segue. Essa é a Super Onda, só aqui na Onda Livre, como atrás da outra, sem parar. Então, bora de Matheus e Cauã? O nosso santo bateu!

0: Onda Livre, boa tarde, 2:02 aqui na Super Onda, pra fechar a nossa primeira edição com Davi Quaresma e Gabi, acostumou errado, teve Jorge Matheus também com Matheus de Cauã, Gaivota, Zé Neto e Cristiano, cadeira cativa, bora pro intervalo, mas antes, ó, dica da boa pra você, vai lá pro nosso site, app, face, o Insta da Onda, pra você se inscrever na promoção na Onda do Termas de São Pedro, 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
0: Onda Livre, boa tarde. Por aqui segue Thiago Marquezine. Vamos juntos até às 5.
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0: 12:06, já estamos de volta, abrindo mais uma sequência pra você aqui na Tarde da Onda, com as melhores músicas, né? Deixa eu mandar um abração especial aqui pra minha amiga Ana Maria, tá curtindo com a gente. Beijo carinhoso aqui pra Gleice Maria também, sempre na sintonia. Beijo pra você, Gleice. Ótima tarde por aí. Meu amigo também, Augusto César Alves, curtindo a Tarde da Onda, tamo junto. Beijão aqui pra Renata de Brotas, tá curtindo a Tarde da Onda também. Super beijo, Renata Varolo, valeu, hein? Beijo pra toda essa turma que tá comigo aqui no WhatsApp da Onda. Faltando só você, bebê, 996494351. É o WhatsApp da Onda pra você participar e interagir junto comigo aqui na Tarde da Onda, fechou? Vamos de Ferrugem, Arrependido.

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0: Mais de um diar aqui na Tarde da Onda, pra você também, Hugo e Guilherme, com Fernando e Sorocaba, Teus Segredos, Eles Just Call Girl, Ferrugem, Arrependidaço, e aqui a gente fecha mais uma sequência, né? Muito mais sucesso pra você na Tarde da Onda, fica comigo que o break é muito rápido, tá? Mas a Tarde da Onda, volta já.
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5: Onda Livre, boa tarde, 2h23. Já estamos de volta para você. Eu disse que era rápido, né? 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Te mandar um abração especial aqui pro meu querido Mula, fala Mula, Antônio Jorge Silva, sempre com a gente aqui na programação também, tarde meu amigo, tamo junto, Mula, super abraço pra você aí, obrigado pela participação, viu? Vamos curtir por aqui agora, Tiaguinho, Pensamentos Intrusivos.

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Marília Mendonça, Flor e o Beija-Flor, que sucesso, hein? Por aqui também Matheus Cauã e Tiaguinho Pensamentos Intrusivos. A música não para. Bora curtir, Kaique. Coração não é de aço. 2:30

0: Leandro com Danilo e Davi, fofoca do ano, pra você cair que coração não é de aço. E aqui a gente fecha mais uma sequência da nossa tarde da onda. Ó, logo após o intervalo, já tem mais uma edição da nossa Super Onda. Antes de ir pro intervalo, dica pra você, próxima sexta-feira, logo mais, né? Essa semana, esse tempo de jeito tá voando, sexta-feira tá logo aí. 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
0: 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Onda Livre, boa tarde. Agora faltando 15 para as 3, já estamos de volta para você, bebê. Seguimos por aqui com a Super Onda. Aliás, com a Tarde da Onda, que agora sim a gente vai curtir a segunda edição da Super Onda.
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0: Bora aqui, bora. Deixa eu mandar um beijão especial aqui pra Tarsila do bairro Campestre. Tá curtindo a Tarde da Onda, tá interagindo comigo aqui no WhatsApp da Onda. Fala, Tarsi, tudo bem? Boa tarde, Tiago. Uma abençoada semana pra todos nós, Tarsila. Beijo pra você também por aí. Uma excelente, abençoada semana com Deus, viu? Obrigado pela sua participação de sempre comigo aqui na Tarde da Onda. Quem mais? A minha amiga Yara também já chegou por aqui também. Super beijo. Tarde, Tiago, uma ótima semana pra você. Toca nova do Gustavo Lima pra mim. Deixa pra mim, minha amiga Yara. Ela vai rolar com certeza aqui durante a programação. A gente vai curtir sim, viu? Beijo no seu coração. Vamos de Super Onda pra começar? Tem Turma do Pagode com Menos é Mais. Investigador!
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0: Onda Livre, boa tarde, 12h51. 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

Luan Santana, Olho Marrom, aqui na tarde da Onda. Que beleza, hein? Sucesso atrás de sucesso. Deixa eu mandar um abração aqui. Boa tarde, Thiago. Manda um abraço pra nós aqui no Laboratório de Prótese, Ana Paula Romeu Protético e a banda podóloga em Tietê. É a minha turma em Tietê, sempre curtindo aqui a programação também da nossa tarde da Onda. Feliz dia do amigo pra todos. Valeu! Um abração pra vocês aí, viu, Romeu? Obrigado sempre pelo carinho, dá um beijo nas meninas aí também, uma excelente tarde de segunda-feira, uma abençoada semana pra todos que estão curtindo a programação da Onda Livre. Alô, as meninas e os meninos também da American Express, aqui na Avenida Independência, sempre com o rádio ligado no talo, na porta lá, curtindo a programação da tarde da Onda. Super beijo, todo o pessoal lá no centro de Piracicaba também, equipe Casas Bahia, que eu sei que fica com um som bem alto lá na porta também, curtindo a programação. Beijo pra tua turma trabalhando no centro de Piracicaba, viu? Vamos com mais, que tão relembrar e matar saudade com ele, Cristiano Araújo. É com ela que eu estou. São 3:03, uma ótima segunda-feira, uma abençoada semana. Obrigado pelo seu carinho, pela sua audiência, por escolher ficar na Onda Livre. Fique com a gente, tá na Onda, tá com tudo.

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0: Onda Livre, boa tarde, 3:12, aqui na Tarde da Hora, essa é a Super Onda, ao som de Sammy Rico com Zezé de Camargo, Estrada da Vida, Lucas Morato, do jeito que eu tô, Cristiano Araújo, é com ela que eu estou, a Super Onda com muito mais sucessos aqui na programação, em 105,3, e a gente segue com muito mais músicas. Deixa eu mandar um beijão especial aqui pra Dânia. Dani Santos, tá na sintonia. Boa tarde, Thiago. Manda beijo pra mim, pra minha mãe Lucélia. Valeu, Dani Santos e Lucélia, beijo pra vocês aí. Uma ótima tarde, viu? Valeu demais o carinho da companhia. Quem sei que eu sei que está sempre ligado comigo aqui na programação também. Ligada, é a Vera Murim. Boa tarde, Thiago. Tudo bem? Ótima segunda pra você. Manda beijo pra todos aí, pra minha família. Um abraço pra você. Valeu, Vera. Super beijo no seu coração também, viu? 99649-4351 é o WhatsApp da Onda para você participar e interagir junto comigo aqui na programação da Onda. Bora de Lucas e Igor.
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0: Onda Livre, boa tarde, 3h24, pra fechar mais uma sequência na Super Onda pra você, o som de Patrícia e Manoela, chama o Samu, por aqui Pinguim também com Bruna Magalhães, Me Faz Melhor, o som do Michel Teló, aí a roça vence, a gente passa a régua e fecha a conta, e mais uma edição da Super Onda por aqui em 105,3, aquele intervalo rápido, esperto, tempo de tomar uma água, você fica comigo, é a tarde da Onda, vai até as 5 pra você, rapidinho, sai daí não! 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
8: Onda Livre, boa tarde, 3:30. Já estamos de volta para você com mais tarde da Onda. Bora por aqui até as 5, hein? Tem muito chão ainda. Semana só começando. Segundona daquele jeitão, né? Deixa eu mandar um beijão aqui pra Aretuza. Tá curtindo a tarde da Onda junto com a gente. Um beijo pra você, Tuza. Obrigado sempre pela sua participação, por estar com a gente por aqui. Um super beijão aqui pro Edmilson Campos também. Já deixou boa tarde dele aqui na tarde da Onda. Um abração especial também pra Marcinha. Valeu demais a companhia e por estar na sintonia com a gente aqui através do WhatsApp da Onda participando. Tamo junto, hein? Bora curtir mais, tem Simone Mendes chegando. Direitos iguais.
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0: Salve, não mexe nas minhas gavetas. Pra você aqui na Tarde da Onda. Rolou também Bruno e Marrone, eu sei. Bia Frazo, Imperfeita. E a Super Onda que segue com muito mais na sua Tarde da Onda. 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Fechou? Bora de Zé Neto e Cristiano, Estado Decadente, 3h46.
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Livre, boa tarde, 3h57, pra fechar mais uma sequência com Jéssica Reis, Luiz Paulo e Léo, Desejo de Amar, Marília Mendonça, Ausência, Fala Mansa, Mais um Dia de Sol, Zé Neto e Cristiano também por aqui, Estado Decadente. A gente fecha mais uma hora, tem muito sucesso vindo por aí, tá? Fica comigo que intervalo você sabe, rapidíssimo, a gente volta já com Mais Tarde da Onda. 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
6: Onda Livre, boa tarde. Por aqui segue Thiago Marquezine. Vamos juntos por aqui até às 5. São 4:03, já estamos de volta e até às 5 horas tem muito chão ainda, né? Já a partir das 5 horas da tarde tem Sheba Show chegando para comandar o Rancho da Onda. Deixa eu mandar um abração aqui pro meu amigo Michel Góes, está na sintonia. Boa tarde, Thiago Marquezine. Excelente tarde abençoada de segunda-feira. Segundo hoje é 20 de julho, penúltima segunda-feira do mês de julho. Então desejo você um bom trabalho e uma abençoada semana. Todos nós, meu querido Michel, obrigado pela sua sintonia, viu? Aquele abração para você, obrigado sempre pela sua positividade e por estar com a gente aqui na Onda também, viu? Bora demais, tem Diego e Vitor Hugo. Beijei a cura.

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1: Existe uma teoria que se chama 90-10, onde uma pessoa tem 90% daquilo que você procura em alguém, só que você foca naqueles 10% que falta. Aí você sai pra rua, se aventura, e realmente você encontra aqueles 10%, mas não se deu conta que perdeu os 90%.

0: Onda Livre, boa tarde, 4h19 na tarde da hora, eu sou do Sorriso pra você. Sorriso, hein? Perdas e danos, teve Vitor e Léo, Vida Boa, Maiara e Maraísa, 9010, Ana Castela, olha onde eu tô, e aqui a gente fecha mais uma sequência, nossa última vem por aí, até às 5, tamo junto, fica comigo que a tarde da onda rapidinho volta já.
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2: Livre, boa tarde, agora 4h23, já estamos de volta e vamos para a nossa última sequência, hein? Já já tem Sheba Show chegando para comandar Rancho da Onda. Agora a gente vai curtir Max Oliver, meus braços.

0: Adjetivos e Gustavo Lima, Bala Alojada, nova dele por aqui, já uma das mais pedidas, hein? Estamos fechando as porteiras porque ele vai abrir as dele. Sheba Show chegando para comandar o Rancho da Onda a partir de agora aqui na programação em 105,3. Vem por aí com mais uma edição do Rancho e amanhã o nosso encontro marcado a partir da 1 da tarde por aqui, tá bom? Tô te esperando. Sheba Show, bom trabalho para você, fiquem com ele e até amanhã.
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13: Onda Livre, meus compadres. 5 horas em ponto e nós estamos chegando, cabocada. Chegando firme, meus amigos, meus companheiros. E agora estaremos prosseguindo com vocês até às 8 da noite desta segunda-feira, 20 do mês de julho. Aqui é o nosso rancho mais cremoso da galáxia. Não que nós queira nos gambar, né, rapaz? 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Porteira lá vai abrindo e para já começar, saco aí na garupeira, tem Cristiano Araújo por aqui, esmerim!

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19: Onda Livre, compadre, 5h18, companheiros, temos de volta o nosso rancho, né? Tranquilo, que nem vaca nem, olha lá, meu amigo Flavinho na sintoniagem também, obrigado pessoal no Torrinha, meu amigo Heitor lá do Sparks também, toda a famiagem, o Vitor, obrigado aí também, viu, turma? 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

0: Com tudo, Felipe Araújo, estranho de novo, creminho, chaveguismo por aqui. Daqui a pouquinho eu tenho dica dos meus amigos do Empório Pai Nosso, meu amigo Felipe, dona Fátima, seu Mauri, toda a famiagem. Daqui a pouquinho tenho dica. 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
5: Vale agora 5:36. Mais tarde pra vocês, uai.
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5: Onda Livre, compadre. 5:38. Estamos de volta, meus amigos. De volta o nosso rancho, rapaz. Aqui prosseguindo o batidão, daqui a pouquinho tem a Ave Maria do Rancho, né? Às 6 horas em ponto, vamos trazer mais uma edição da Ave Maria também, vamos ter, ainda hoje tem trucada, tem o truco do rancho por aqui, fazendo em terça, assim, cruzar as pernas. Agora tem Marília Mendonça, então aprecie!

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0: Vamos ali, compadre. 5:54, Bruno Marrônio dormindo na praça aqui. Depois a gente vai lá ver Maria do Ran.
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2: 5h57, mais tarde, Bru.
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2: Valeu, meu compadre, estamos de volta ao nosso Rancho da Onda, meu patrão.
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2: O tanto que é bom a gente trazer esse momento maravilhoso pra vocês, né? Hora da gente fazer essa oração junto aqui, Ave Maria do Rancho da Onda.
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0: Brincadeira aí, bruto. Já já tem trucada. Tem o nosso truco do rancho por aqui.
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0: Agora 6:18, noite pra sempre.
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0: Tô bem, Cavocala, 6:22, ela vai trazendo 7 ouro pra vocês. Eduardo Costa por aqui.
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0: Incrível Compadre, 6:29 de Brintinho, Samuel, aqui chegou 7 copos de sequência. Maiara Camaraíza, bora lá.
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2: Existe uma teoria que se chama 90-10, onde uma pessoa tem 90% daquilo que você procura em alguém, só que você foca naqueles 10% que falta. Aí você sai pra rua, se aventura, e realmente você encontra aqueles 10%, mas não se deu conta que perdeu os 90. Era uma vez um cara que tinha um amor forte.

0: Calibre meus compadre velho, fartando 25 para 7, Zezé do Camargo é o nosso zap de hoje no Truco do Rancho, os companheiros velho, amanhã tem mais trucada aqui, urso.
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0: Dale, meu compadre, 6:58, Anete, o Cristiano, aqui na onda, meus compadre, com os nossos amigos sempre do Jardim São Pedro Supermercados, patrocinador aqui do nosso programa, hein? E a Voz do Brasil será retransmitida a partir das 20h aqui na onda, Bruto do Bru.
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0: Calibre Compadre, 7h31, noite pra você, Juliano César, revelação aqui no nosso Rancho da Onda, meu compadre velho, chique no tal, hein? 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

pelo carinho, mais uma empreitada junto com nós. Amanhã estaremos de volta a partir das 5 da manhã, bem cedinho, o nosso Memória Sertaneja, né? Obrigado, Jardim São Pedro Mercados, turma, fiquem com Deus. Vou deixar aqui a saideira pra vocês, né? A sequência vem aí, a Voz do Brasil, depois tem a Noitada da Onda, muito mais de hora de boa. Saideira por aqui, valeu, turma, noite pra vocês.

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5: 9 horas. Está no ar a Voz do Brasil. As notícias do governo federal que movimentaram o país no dia de hoje.
6: Olá, uma boa noite.
5: Boa noite para você que nos acompanha em todo o país.
6: Segunda-feira, 20 de julho de 2026.
5: Vamos aos destaques da Voz do Brasil.
6: Agora é lei. Brasil conta com a estratégia nacional do Complexo Econômico Industrial da Saúde.
5: A legislação estabelece diretrizes para a pesquisa, o desenvolvimento e a produção de medicamentos, vacinas e outras tecnologias para o SUS. Márcia Fernandes.
7: A lei prevê medidas para incentivar a produção nacional de insumos e fortalecer cadeias produtivas internas, com o objetivo de ampliar a capacidade nacional de resposta em situações de crise.
6: E ainda, cuidotecas, universidades públicas estaduais podem instalar espaço.
5: Edital apoia a implantação da estrutura responsável por abrigar a criança enquanto a mãe frequenta as aulas. Luana Karen.
8: O edital vai oferecer 9.200.000 reais para que as universidades estaduais possam contratar profissionais, comprar material pedagógico e oferecer alimentação às crianças.
6: Tecnologia para ajudar no combate à violência contra a mulher.
5: Uma inteligência artificial auxilia quem procura o Ligue 180.
6: Quer saber mais sobre o assunto? Hoje nós conversamos com a Secretária Nacional de Enfrentamento à Violência contra Mulheres, Estela Bezerra.
5: Ela fala também sobre a importância do apoio para quebrar o ciclo de maus-tratos.
9: Ninguém consegue fazer uma ruptura sozinho, então o primeiro movimento é uma mulher procurar alguém de sua confiança, o segundo movimento é procurar um serviço especializado.
6: Hoje, na apresentação da Voz do Brasil, Mariana Juman e Nazi Brum.
5: E acompanha a gente ao vivo, acesse radiogov.ebc.com.br ou canal Gov na sua TV aberta.
6: O Brasil tem agora uma lei que regulamenta a produção de vacinas, medicamentos e insumos de saúde, voltada ao atendimento do SUS.
5: A medida consolida como política permanente instrumentos voltados ao fortalecimento da capacidade nacional de desenvolvimento, produção e inovação em tecnologias estratégicas para o SUS.
7: A lei cria a Estratégia Nacional do Complexo Econômico Industrial da Saúde. A legislação estabelece regras para o país produzir tecnologia própria no setor. Na prática, o texto define critérios para a produção em solo brasileiro de medicamentos, vacinas, equipamentos de diagnóstico e ingredientes farmacêuticos que abastecem o Sistema Único de Saúde. O ministro da Saúde, Alexandre Padilha, disse que a estratégia quer fortalecer laboratórios públicos e ampliar o acesso da população a tecnologias estratégicas de saúde.
10: É preparar o Brasil cada vez mais para respostas em emergência em saúde, dar uma previsibilidade importante para as empresas privadas investirem, dar uma outra dimensão para o que é o setor da saúde. Tanto naquilo que é os compromissos de garantir o atendimento à nossa população, quanto da saúde enquanto setor econômico.
7: A lei prevê medidas para incentivar a produção nacional de insumos e fortalecer cadeias produtivas internas. internas, com o objetivo de ampliar a capacidade nacional de resposta em situações de crise, como destacou o ministro do Desenvolvimento, Indústria, Comércio e Serviços, Márcio Elias.
11: A pandemia mostrou isso para o mundo, a indesejável dependência de um continente ou de alguns países no fornecimento do que é essencial na área da saúde. Acho que a sanção do nosso PL 2583 hoje retoma essa tradição do país, do Brasil, na vanguarda do desenvolvimento do complexo econômico e industrial da saúde.
7: A estratégia também prevê mecanismos para a transferência de tecnologia entre instituições privadas e laboratórios públicos. Entre os projetos previstos estão o desenvolvimento de insulina glargina com produção integral no Brasil e de uma vacina contra o vírus sincicial respiratório associado a casos de bronquiolite. Reportagem Márcia Fernandes.
6: Empresas de revenda de ingressos devem ser transparentes com o consumidor sobre o seu papel.
5: Caso isso não aconteça, elas podem ser alvo de medidas cautelares, entre outras determinações.
6: É o que vamos ouvir agora na reportagem de Gabriela Noronha.
12: Quando você vai comprar um ingresso para um show ou teatro, por exemplo, pode acabar recorrendo a páginas na internet que fazem a revenda desses tickets. Mas essas plataformas precisam respeitar os direitos do consumidor. Se isso não ocorrer, ficam sujeitas a medidas cautelares do governo. É o caso de uma empresa que começou a ser investigada nesta segunda-feira por falta de transparência e insuficiência de informações essenciais ao consumidor. Como detalhou Ricardo Morishita, secretário nacional do consumidor.
13: Muita gente acaba contratando, mas não sabe que se trata de um mercado secundário. E claro, tudo isso leva a uma potencial indução do consumidor ao erro, ou a acreditar que está adquirindo o ingresso pelo canal oficial. Isso é ruim para todos. É importante que o consumidor saiba, não seja enganado, não possa ser induzido a erro, garantir a informação e depois a própria boa-fé.
12: Como medida cautelar, a Senacom determinou que a plataforma passe a indicar de forma clara e destacada ao longo de todo o processo da venda, que não constitui um canal oficial de venda dos eventos, que os ingressos são ofertados por terceiros e que podem ser vendidos por preços superiores aos dos canais oficiais. Em caso de não cumprimento da medida, a empresa poderá ser multada em R$100 mil por dia. Vitor Oliveira Fernandes, secretário nacional de Direitos Digitais, mencionou outras possíveis fraudes que fazem parte da investigação.
14: Uma outra preocupação que também surge nesses monitoramentos de mercado é o uso cada vez maior de robôs que funcionam verdadeiramente como cambistas digitais. Robôs que conseguem adicionar ingressos ao carrinho em milissegundos, que conseguem ocupar posições melhores nas filas dos ingressos e que conseguem até fazer o check-out automatizado em um tempo bastante rápido, de modo que o consumidor se torna dependente desse mercado secundário.
12: Lembrando que há PROCONs em todos os estados do país para a proteção e defesa dos direitos do consumidor. Além disso, é possível utilizar a plataforma consumidor.gov.br para registrar denúncias e reclamações. Reportagem Gabriela Noronha.
5: E durante a Copa do Mundo da FIFA 2026, o Ministério da Justiça e Segurança Pública participou da Operação Cartão Vermelho, realizada simultaneamente em 9 países.
6: A ação foi coordenada pelo Departamento de Justiça e pela Agência de Investigações de Segurança Interna dos Estados Unidos para combater a pirataria digital e física.
5: No Brasil, a atuação com foco no ambiente digital resultou no bloqueio de 309 domínios e 109 endereços de IP utilizados na transmissão ilegal de sinais de TV e streaming.
6: A operação teve como objetivo combater redes criminosas envolvidas que lucram ilegalmente com a venda de produtos físicos piratas, como camisetas de seleções, álbuns de figurinhas e artigos esportivos falsificados, e também com a retransmissão digital não autorizada dos jogos do Mundial.
5: O pagamento do Bolsa Família começou hoje aos beneficiários do programa.
6: Em cidades onde foi decretada a situação de emergência ou calamidade pública pelo governo federal, o recurso foi unificado.
15: Começou nesta segunda-feira, dia 20, o pagamento do Bolsa Família referente ao mês de julho. Os depósitos seguem um calendário escalonado, conforme último dígito do número de identificação social, o NIS. Neste mês, o benefício tem valor médio de R$ 679,19. Para receber o auxílio, é preciso atender aos critérios do programa, manter o cadastro único atualizado e cumprir as exigências nas áreas de saúde e educação, como frequência escolar, vacinação em dia e acompanhamento pré-natal, quando necessário. Os beneficiários podem movimentar o dinheiro de forma digital pelo aplicativo Caixa Tem, utilizados na função débito com cartão do programa ou sacados em terminais de autoatendimento da Caixa, casas lotéricas e correspondentes Caixa Aqui. Já as famílias que vivem em municípios com situação de emergência ou calamidade pública reconhecida pelo governo federal recebem um benefício nesta segunda-feira sem seguir o calendário do NIS. A medida beneficia moradores de cidades do Amazonas, Roraima, Paraná, Sergipe, Paraíba e Rio Grande do Norte, afetadas por eventos como estiagem e enchentes. Thaisa Vitória para a Voz do Brasil.
5: E estão abertas as inscrições para o Prêmio Brasil que Alimenta, até o dia 31 de julho.
6: A iniciativa vai reconhecer 40 ações desenvolvidas por organizações da sociedade civil para o combate à fome.
5: Podem participar organizações que estejam em funcionamento há pelo menos 3 anos e mantenham iniciativas em andamento.
6: O valor total da premiação é de R$ 700 mil, distribuídos entre as 20 melhores iniciativas.
5: O edital com as informações está disponível em gov.br/mds.
6: As mulheres têm agora um novo aliado na luta contra a violência, um chatbot do Ligue 180.
5: É um robô atendente que vai trazer prontamente informações sobre os direitos das mulheres, legislação e serviços da rede de atendimento.
6: A ferramenta de inteligência artificial vai fazer uma curadoria diária da base de informações utilizadas pelas atendentes da Central de Atendimento à Mulher.
5: Mas o atendimento humanizado, em que as vítimas podem conversar diretamente com uma pessoa, vai seguir. E nós conversamos sobre isso com a secretária nacional de enfrentamento à violência contra as mulheres, Estela Bezerra. Acompanhe. Secretária Estela, bem-vinda à Voz do Brasil. Vamos começar falando desse novo chatbot do Ligue 180. Como é que ele funciona? O que que ele oferece de novo para as mulheres?
16: Olha, o chatbot, primeiro, prazer estar aqui, uma saudação a todo mundo que está nos ouvindo, nos assistindo. O chatbot, ele é mais uma tecnologia, ela é desenvolvido muito pelo campo do mercado, mas a tecnologia também pode servir à cidadania, né? Então, o que nós estamos colocando é mais um meio de acesso para que as mulheres em situação de violência, elas possam acionar a Central 180, seja para pedir uma informação ou seja para que ela tenha uma acolhida rapidamente sobre a situação de violência que ela está vivenciando. A violência contra as mulheres, ela tem várias tipologias. O Brasil ainda não tem uma imersão e uma compreensão dessas várias tipologias, mas elas oprimem mulheres em todo o território. E aí o chatbot, inclusive, dialoga com a juventude e traz mais uma opção, mas ela não tira a humanização do serviço nem do atendimento.
17: Quer dizer que com um robô, o atendimento humano também segue, né? As mulheres ainda conseguem atendimento humanizado ligando para o número 180.
16: O chatbot, ele pode estar assentado numa inteligência artificial, mas ele também pode estar nos princípios do atendimento. E nesse caso, ele está nos princípios do atendimento. Não há uso de inteligência artificial. Depois que se tabula ali o tipo de demanda que é trazida, imediatamente você pode recorrer a um atendimento humanizado e aquela demanda vai ser acompanhada humanamente. Nós temos mais de 360 atendentes, 24 horas para fazer esse serviço.
5: Onde é que elas acessam o chatbot?
16: Olha, tanto pelo telefone como ela pode acessar pelo site da nossa página no Ministério das Mulheres. Nós temos todas as tecnologias que você pode recorrer. O 180 tem um grande painel. 22% das procuras no Ministério das Mulheres são justamente pelo 180.
17: E há também outras ferramentas, né? Como o WhatsApp, por exemplo, né? Como é que ele pode ser acessado por quem queira orientações ou mesmo ajuda?
16: Olha, o 180, ele já tinha o WhatsApp implementado. O WhatsApp é uma linha direta. Depois que a gente fazia o atendimento direto, humanizado, ainda se perguntava se você queria receber alguma informação pelo 180, né? Então, o WhatsApp não é uma ferramenta em que a gente acessa a qualquer mulher. A gente prioriza o sigilo da informação. Muitas vezes as mulheres podem receber ou tem o telefone monitorado e isso pode ser uma situação de risco, mas o WhatsApp do 180, ele fica disponível para qualquer mulher que liga para o 180 e ele também pode ser acessado através da nossa página com o íconezinho que dá disponibilidade ao 180.
5: Agora, as atendentes do Ligue 180, elas passam por uma qualificação, né, específica para prestar esse tipo de atendimento. O que está incluído na preparação delas?
16: Olha, desde a taxonomia, porque a gente tem violência, desde violência vicária, que recentemente foi reconhecida como uma tipologia própria de crime, até a violência patrimonial, a violência psicológica, são tipologias de violência que às vezes é difícil de você identificar. Muitas mulheres vão e se identificando que vivem aquele tipo de violência na medida em que alguém vai falando que aquilo é violência. Então, todas essas atendentes, elas são preparadas, qualificadas em compreender a legislação e compreender a manifestação desse tipo de violência. Elas também têm um aparo psicológico, porque é muito doloroso e é muito difícil você passar o dia inteiro ouvindo narrativas de violação de direitos e de violência. Então, elas têm uma retaguarda de psicologia, de atendentes, né? E fazem grupos de conversar sobre esse tema. E agora nós estamos inaugurando uma especialização para que elas tenham uma melhor qualificação, mas também um reconhecimento acadêmico de que elas são profissionais especializadas no atendimento às mulheres em situação de violência.
5: Só para a gente esclarecer, a senhora mencionou a violência vicária, que é um tipo novo, né? Um tipo penal novo, e aí muita gente provavelmente não conhece. Ela ocorre quando o companheiro agride familiares, né? Filhos, pais, para atingir a mulher, né?
16: O agressor praticante de violência doméstica, ele nunca só viola as mulheres, ele viola os filhos, ele agride a sogra, ele agride os cunhados, mas ele tem uma predileção pelos filhos. Os filhos é um modo, é um instrumento de ofender. Se você, às vezes, me der um tapa, o tapa dói, mas dói mais se você bater no meu filho. Isso é uma coisa muito concreta. E o pior caso que nós acompanhamos foi aquele caso de Thales Machado, aqui no estado de Goiás, onde ele executou os dois filhos e ainda construiu através, se suicidou, mas antes disso construiu a narrativa de que a ex-esposa ou a mãe das crianças é que era responsável por tudo aquilo, e ela, por conta disso, não conseguiu sequer acompanhar o velório dos filhos.
17: Secretária, o Ministério das Mulheres também apresentou recentemente em Salvador as diretrizes nacionais das Casas da Mulher Brasileira. O que que elas estabelecem sobre esse serviço?
16: A atualização das diretrizes era uma necessidade. A casa está fazendo 10 anos. A primeira casa foi inaugurada ali em 2015, né, no estado de Mato Grosso do Sul. Durante esses 10 anos, muita coisa mudou, inclusive de legislação. Nós temos muita tecnologia que avançaram durante essa década e era necessário fazer um alinhamento. Hoje temos 13 casas, uma projeção de mais casas. É natural que a política pública vá se expandindo por todo o território, e era necessário a atualização das diretrizes, porque a Casa da Mulher Brasileira, ela é o mais completo, mas ela é mais complexo serviço de uma política pública. Ela junta no mesmo espaço poderes como o poder executivo e o poder do sistema de justiça, judiciário. Lá funciona a vara de família, lá funciona o Ministério Público, mas também tem a Secretaria de Segurança Pública com a Delegacia Especializada da Mulher, o serviço psicossocial que atende lá dentro, tem também a possibilidade da mulher, por uma questão de risco, ficar acomodada num abrigamento temporário dentro dessa casa. Então, como são serviços complexos, de alta complexidade, com intersetorialidade e interinstitucionalidade, as diretrizes se atualizaram para que o serviço tenha mais azeitamento e seja muito mais eficiente, para que não haja nenhum erro de protocolo de serviços tão complexos.
5: Agora, secretária, acho que a pergunta mais importante da nossa entrevista é essa que vem agora. Uma mulher que esteja nos ouvindo e que se reconheça numa situação de violência, mas que tenha dificuldades em sair dessa situação, seja por motivos financeiros ou quaisquer outros, como é que ela pode começar a pedir ajuda? A gente falou aqui de Casa da Mulher Brasileira, de Ligue 180, mas por onde ela começa? Qual o primeiro passo?
16: Olha, geralmente uma mulher que vive em situação de violência, ela nega que vive em situação de violência, essa negação vai de 3 a 10 anos. Se ela tem no ciclo de amizade dela e uma forma de impedir que a mulher recorra a alguém, um agressor que vive dentro de casa, que ameaça constantemente, ele inibe a relação dessa mulher com seus familiares e também com suas amigas. Essa é uma maneira de manter a mulher isolada. Então, o principal movimento que uma mulher precisa fazer quando ela está vítima de violência é procurar alguém da sua confiança, alguém que ame e respeite ela verdadeiramente, para ela poder compartilhar dessa situação que ela vive. Geralmente, o primeiro ciclo de apoio vem das amigas e da família. Quando você não encontra essa possibilidade, é preciso procurar ou a delegacia, ou o centro de referência da mulher, ou mesmo a Casa da Mulher Brasileira, que é um serviço de porta aberta. Geralmente as mulheres só conseguem fazer esse movimento quando a violência já não ameaça mais só a vida dela, ameaça a vida dos filhos. Então as mulheres conseguem fazer uma ruptura. Por isso que programas como esse, a gente falar do assunto, dizer que a violência acontece e que ela não é naturalizada e que ela pode ser rompida, é necessário. Muitas mulheres vivem em situação profunda de isolamento e não conseguem fazer a ruptura sozinha. Ninguém consegue fazer uma ruptura sozinha. Então, o primeiro movimento é uma mulher procurar alguém de sua confiança. O segundo movimento é procurar um serviço especializado. E se ela for a um serviço bancário, sendo oprimida por violência patrimonial, ela também deve pedir ajuda. Hoje, a Caixa Econômica tem um serviço para acolher mulheres nessa situação. Ou se ela for a um serviço de saúde, ela também pode pedir ajuda ao serviço de saúde para poder fazer a ruptura da violência. Sozinha ninguém consegue.
17: Muito bem, nós conversamos com Estela Bezerra, secretária nacional de enfrentamento à violência contra as mulheres. Muito obrigado, secretária, por sua entrevista aqui à Voz do Brasil.
16: Eu que agradeço a vocês.
6: Conciliar os estudos e a maternidade é uma missão desafiadora para muitas mães que ocupam as universidades.
5: Mas nas cuidotecas, as mães podem deixar seus filhos na hora das aulas.
6: O serviço já é oferecido em universidades federais e agora está aberto para universidades públicas estaduais.
5: As interessadas têm até o dia 15 de setembro para se inscrever em edital do Ministério das Mulheres.
18: Um espaço público, seguro e gratuito, onde crianças de 3 a 12 anos de idade são acolhidas enquanto os responsáveis, principalmente as mães, estudam. Assim, é a Cuidoteca, serviço oferecido em universidades federais como a de Brasília. Na UNB, a iniciativa teve início no começo deste ano e atendeu 23 crianças no período noturno. Para o segundo semestre, 40 vagas serão oferecidas. A coordenadora pedagógica da Cuidoteca da UNB, Letícia Teles, falou sobre a receptividade do serviço.
19: A Cuidoteca promoveu ali um espaço onde a criança pode ser criança, porque eles podem realmente brincar, socializar. E as mães têm um feedback, assim, incrível.
18: Agora, o serviço de Cuidoteca será expandido para universidades estaduais. O edital aberto pelo Ministério das Mulheres vai oferecer 9.200.000 reais para que as universidades estaduais possam contratar profissionais, comprar materiais.

0: professor nas universidades estaduais devido ao número de mulheres, que é um número relevante, e a gente conseguiu aqui aportar um recurso que é suficiente para abarcar todas as universidades estaduais. E o que a gente quer é que cada vez mais cresça essa cultura da cuidoteca. A gente interpreta como um dos pontos cruciais aí para a tranquilidade dessas mulheres.
1: O envio de propostas pelas universidades estaduais deve ser feito até o dia 15 de setembro por meio da plataforma transferegov.br. As unidades selecionadas deverão ofertar o serviço de cuidoteca por 12 meses. Reportagem Luana Karen.
2: E além do edital para as universidades estaduais, seguem abertas até o dia 1º de agosto as candidaturas para a chamada estratégica Unicuidotecas.
3: Nesta chamada, o Ministério da Educação, em parceria com o Ministério do Desenvolvimento e Assistência Social, Família e Combate à Fome, vai selecionar 50 universidades federais para a implantação de espaços gratuitos de acolhimento infantil nas instituições.
2: Os espaços visam atender filhos de alunos, professores, servidores técnicos e trabalhadores terceirizados.
3: Cada universidade federal selecionada terá capacidade para atender 40 crianças simultaneamente.
2: O envio das propostas deve ser feito por meio eletrônico. Os detalhes estão disponíveis em gov.br/mec.
3: O transporte aéreo brasileiro registrou 65 milhões e 200 mil passageiros no primeiro semestre desse ano.
2: De acordo com o relatório da Agência Nacional de Aviação Civil, a ANAC, mais de 50 milhões nos voos domésticos e 15 milhões nos voos internacionais.
3: Só no mês de junho, o total de passageiros chegou a 10 milhões e 300 mil pessoas.
2: O transporte de carga nos aeroportos brasileiros registrou o crescimento de janeiro a julho deste ano.
3: Foram mais de 673 mil toneladas transportadas em níveis nacionais e internacionais.
2: E essas foram as notícias do Governo Federal.
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3: Fique agora com as notícias do Poder Judiciário e do Congresso Nacional. Boa noite.
2: Boa noite e até amanhã.

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2: Em Angola, presidente do STF propõe ampliar cooperação entre cortes constitucionais na defesa da democracia.
3: TSE divulga dados sobre o eleitorado brasileiro.
2: TST entende que CNPJ ativo não basta para provar que a empresa continua em operação.
3: Boa noite, eu sou Arthur Filho.
2: E eu sou Walter Lima.
3: O presidente do STF e do CNJ, ministro Edson Fachin, defendeu em Luanda, na Angola, o fortalecimento da cooperação entre tribunais constitucionais para proteger a democracia.
2: A manifestação ocorreu durante reunião com Laurinda Prazeres Cardoso, presidente do Tribunal Constitucional de Angola, Marta Ferreira.
4: Ao abrir o encontro, Fachin disse que a relação entre os dois tribunais deve ser ampla, permanente e voltada à construção de uma agenda comum para os próximos anos.
5: Cuidaremos de uma pauta de cooperação centrada no fortalecimento da capacidade institucional de nossos tribunais.
4: O presidente do STF ressaltou que as democracias constitucionais enfrentam desafios comuns em diferentes partes do mundo, especialmente diante do avanço de movimentos autoritários que buscam enfraquecer as instituições por dentro. Para Fachin, os tribunais constitucionais ocupam posição central na preservação do Estado Democrático de Direito e defendeu o fortalecimento da cooperação entre as cortes constitucionais para compartilhar experiências e consolidar referências democráticas capazes de enfrentar tendências autoritárias observadas em diversos países.
3: O TSE divulgou nesta segunda-feira os dados do eleitorado brasileiro.
2: As estatísticas indicam que mais idosos e mais indígenas estão aptos a votar. Jane Costa.
6: Mais de 158 milhões de brasileiras e brasileiros estão aptos a votar no dia 4 de outubro, primeiro turno das eleições. São Paulo, maior colégio eleitoral do país, reúne mais de 34 milhões de eleitoras e eleitores.

0: eleitores, representando 21,48% do total. Em seguida, aparece em Minas Gerais e Rio de Janeiro. O eleitorado no exterior aumentou, são quase 929 mil. A maioria do eleitorado tem entre 40 e 44 anos, com mais de 15 milhões de pessoas. Os dados também revelam avanços no preenchimento da autodeclaração de raça e cor, tornando o cadastro eleitoral mais diverso e reduzindo significativamente o número de registros sem essa informação.
1: CNPJ ativo não basta para provar que a empresa continua em operação, segundo o TST.
2: Integrante da Comissão Interna de Prevenção de Acidentes e de Assédio pretende usar o dado para assegurar estabilidade. Larissa Batista.
3: O trabalhador alegou que a empresa continuava funcionando, já que o CNPJ da instituição sediada em Piracicaba, São Paulo, permanecia ativo. Mas o TST entendeu que isso, por si só, não comprova que a unidade ainda esteja em operação. Como o contrato de prestação de serviços foi encerrado e a CIPA deixou de existir naquele local, a corte decidiu que o auxiliar de produção não tinha direito à estabilidade no emprego e manteve a demissão. A decisão foi unânime.
1: Após a Lei 14.752 de 2023, judiciário não pode multar advogados por abandono de causa.
2: Com esse entendimento, o STJ afastou a multa aplicada a advogados que faltaram à sessão do Tribunal do Júri. Fátima Uchoa.
4: Os advogados pediram o cancelamento do júri e justificaram a ausência, alegando que a promotora responsável teria publicado nas redes sociais um vídeo sobre o crime, o que comprometeria a imparcialidade do julgamento. Mas a Justiça do Rio Grande do Sul aplicou uma multa de 10 salários mínimos. Na sexta turma do STJ, o ministro relator Sebastião Reis Júnior observou que os advogados poderiam ter questionado a suposta nulidade em juízo pelos meios processuais adequados. No entanto, nessa situação já estava em vigor a lei que revogou a aplicação da multa por abandono de causa. E segundo o ministro, após essa mudança legislativa, eventual falta deve ser apurada exclusivamente pela Ordem dos Advogados do Brasil.
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1: A você, uma boa noite.
2: E até amanhã.
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7: Eu sou Humberto Pinheiro e estes são os destaques de hoje do Jornal do Senado, que começa agora. Autonomia do Banco Central e novas regras para a saúde avançam na CCJ. Jovens que saem de abrigos podem ganhar cotas no ensino federal. Eleitores com deficiência ou mobilidade reduzida terão direito a transporte gratuito. Boa noite. A Comissão de Constituição e Justiça aprovou neste primeiro semestre a proposta de emenda à Constituição que busca assegurar um orçamento próprio e autonomia operacional ao Banco Central. A CCJ ainda votou outras duas mudanças na Constituição para assegurar jornada de 36 horas semanais para enfermagem e aposentadoria diferenciada para agentes comunitários de saúde e combate às endemias. Repórter Bruno Lourenço.
8: Uma das propostas de emenda à Constituição aprovadas na Comissão de Constituição e Justiça, transforma o Banco Central de autarquia para entidade pública de natureza especial, com autonomia técnica, administrativa, orçamentária e financeira. O relator, senador Plínio Valério, do PSDB do Amazonas, defendeu a medida.
9: Essa autonomia, ela fortalece não só o sistema financeiro brasileiro, traz muita segurança para todos nós.
8: Já a PEC, que assegura o direito à aposentadoria diferenciada de agentes comunitários de saúde, de combate às endemias e de agentes indígenas de saúde e de saneamento, passou pela CCJ e pelo plenário. A proposta teve como relator o senador Irajá, do PSD do Tocantins, que destacou o papel desses profissionais na ponta da saúde.
10: Um reconhecimento de um trabalho histórico dedicado por toda uma vida a essas pessoas que são brasileiros e brasileiras, que são, como eu costumo dizer, o SUS do Brasil de carne e osso.
8: Outra proposta de emenda à Constituição aprovada na CCJ vincula o piso salarial da enfermagem a uma jornada máxima de trabalho de 36 horas. horas semanais.
7: O Senado aprovou e enviou para a sanção presidencial um projeto que cria regras para as parcerias entre escolas e pontos e pontões de cultura. A proposta pretende ampliar o acesso de estudantes a atividades culturais e fortalecer a integração entre educação e cultura. A iniciativa estabelece requisitos para a celebração dessas parcerias e busca incentivar ações culturais no ambiente escolar. Os detalhes na reportagem de Márcio Maturana.
11: Pontos e pontões de cultura são associações sem fins lucrativos com atividades culturais dentro das comunidades. Hoje, essas associações já podem fazer parcerias com redes de ensino superior, técnico e básico, mas o projeto define critérios para isso. O texto aprovado no plenário do Senado foi o relatório que o senador Humberto Costa, do PT de Pernambuco, apresentou na Comissão de Educação. Ele resumiu os pontos principais da proposta.
12: Esta proposição inova ao estabelecer duas balizas essenciais que a legislação vigente não contempla: a exigência de que a parceria seja consonante com a proposta pedagógica de cada escola, preservando assim a autonomia escolar, e a prioridade para pontos e pontões de cultura situados nas proximidades da comunidade escolar, de modo a fortalecer os vínculos territoriais e culturais já existentes.
11: Quando entrar em vigor, a lei vai mudar a Política Nacional de Cultura Viva, que busca ampliar o acesso da população aos direitos culturais.
7: Foi apresentada no Senado uma proposta de emenda à Constituição que busca garantir a continuidade dos programas estaduais, distritais e municipais de incentivo à cultura e ao esporte. A medida preserva mecanismos de apoio mesmo após a implementação da reforma tributária. A proposta permite que estados, o Distrito Federal e os municípios continuem concedendo incentivos fiscais a esses setores por meio de créditos do Imposto sobre Bens e Serviços, o IBS. A reportagem é de Douglas Castilho.
13: Foi apresentada no Senado Federal a proposta de emenda à Constituição que assegura a sobrevivência dos programas locais de incentivo fiscal voltados à cultura e à prática desportiva. A medida altera as regras da reforma tributária para permitir que estados, o Distrito Federal e os municípios continuem a estimular esses setores por meio de créditos compensatórios do Imposto sobre Bens e Serviços, o IBS. Sem essa alteração, o novo modelo de unificação tributária sobre o consumo extinguiria gradualmente esses mecanismos regionais de incentivo indireto até o ano de 2032. Pelo projeto, o Comitê Gestor do IBS vai definir as regras técnicas para a concessão e o registro desses créditos. Já os estados, o Distrito Federal e os municípios terão de aprovar leis próprias para criar seus próprios programas. O autor da iniciativa, senador Carlos Portinho, do PL do Rio de Janeiro, ressaltou que as leis locais sustentam uma ampla cadeia produtiva e criam milhares de empregos que, segundo ele, vão além dos holofotes.
14: A gente muitas vezes pensa só no artista ou no jogador de futebol, mas na verdade é todo um ecossistema que tem. É o produtor cultural, é o pessoal que trabalha para os eventos, né? As empresas de eventos. São muitos empregos que geram esse fomento. Com a reforma tributária ficou ameaçado e a gente já se antecipou a esse problema, assim podendo incentivar e fomentar essas duas indústrias que eu chamo é a indústria do entretenimento. A gente tem que ver cultura e esporte como uma grande indústria do Brasil.
13: A proposta também determina que o valor desses incentivos serão pagos pelo Estado, pelo Distrito Federal ou pelo município que criar o programa. Além disso, os benefícios terão de seguir regras rígidas de avaliação, transparência e controle social. A PEC, que conta com a assinatura de outros 26 senadores, será analisada pela Comissão de Constituição e Justiça.
7: Nas eleições deste ano, eleitores com deficiência ou mobilidade reduzida terão direito a transporte individual gratuito, oferecido pela Justiça Eleitoral. O programa Seu Voto Importa, do Tribunal Superior Eleitoral, tem como objetivo promover a inclusão e reduzir as dificuldades de deslocamento para que o cidadão vote. Para garantir o atendimento no dia da votação, o interessado deverá solicitar o transporte gratuito até 14 de setembro. O pedido poderá ser feito pelo próprio eleitor ou por seus representantes legais, de forma presencial, diretamente no cartório eleitoral da zona correspondente ou por canais remotos e eletrônicos. Também será necessária a apresentação de autodeclaração ou de documento que comprove a deficiência ou a dificuldade de locomoção. O primeiro turno das eleições será realizado em 4 de outubro. O senador Paulo Paim, do PT do Rio Grande do Sul, manifestou apoio à proposta de emenda à Constituição que altera a forma de contribuição previdenciária das empresas. O texto da PEC propõe substituir a contribuição incidente sobre a folha de salários por uma base de cálculo sobre o faturamento bruto das empresas.
15: Essa mudança é necessária por diversos motivos. Empresas com grande faturamento, mas que empregam pouca mão de obra, como o setor financeiro, passaria a contribuir mais.
7: Jovens que deixaram abrigos e casas lares ao completar 18 anos podem ganhar cotas no ensino superior e nas escolas técnicas federais. A proposta foi aprovada pela Comissão de Direitos Humanos do Senado. O projeto busca ampliar as oportunidades de educação para quem cresceu em acolhimento institucional e agora segue para análise da Comissão de Educação. A reportagem é de Rodrigo Rezende.
16: Crianças e adolescentes que aguardam uma definição sobre processos de adoção ou por outro motivo estão impossibilitados do convívio familiar podem viver no chamado acolhimento institucional em locais como abrigos ou casas lares. Um projeto aprovado na Comissão de Direitos Humanos, de autoria do senador Jorge Cajuru, do PSB de Goiás, quer garantir aos jovens que vivem ou viveram nessa situação até os 18 anos, ou seja, não foram adotados e alcançaram maioridade, uma cota nos processos seletivos para o acesso ao ensino superior e às escolas técnicas federais. O relator do projeto, o senador astronauta Marcos Pontes, do PL de São Paulo, afirma que a ideia colabora com a diversidade no meio acadêmico.
17: A proposição realiza a importante missão de conferir oportunidades a pessoas oriundas de acolhimento institucional. Lembrando que acolhimento institucional é diferente de instituições como a Fundação Casa com menores infratores. É outro tipo de público.
16: Marcos Pontes incluiu no projeto uma previsão de avaliação a cada 10 anos dessa política de cotas. A proposta segue para análise da Comissão de Educação do Senado.
7: Com trabalhos técnicos de João Lira, o Jornal do Senado fica por aqui. Acompanhe agora as notícias da Câmara dos Deputados. Boa noite e até amanhã.
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18: Câmara aprova projetos que garantem direitos de pessoas com deficiência.
19: Avança a proposta que reforça a política de prevenção ao câncer de pulmão.
18: Projeto de lei aumenta a pena para tráfico de drogas com uso de aeronaves.
19: Policiais em serviço poderão usar o transporte público de forma gratuita.
18: Boa noite. A Comissão de Viação e Transportes da Câmara aprovou a gratuidade no transporte público para policiais em serviço. A repórter Sofia Peçanha tem mais detalhes.
20: A Comissão de Viação e Transportes aprovou o projeto que estabelece a gratuidade no transporte público coletivo para policiais civis e militares em exercício. Pelo texto, o benefício será válido para ônibus urbanos e intermunicipais, metrô, trens suburbanos e metropolitanos, barcas e catamarãs. Para ter acesso ao benefício, o policial precisa estar em serviço, uniformizado e apresentar a identificação funcional válida. O relator da proposta na comissão, o deputado Zé Trovão, do PL de Santa Catarina, destacou que a presença de policiais nos veículos pode contribuir para aumentar a segurança dos passageiros.
21: Olha, primeiro que quando você coloca um policial no transporte público, você cria segurança para quem está lá dentro.
20: A proposta também estabelece que a gratuidade só poderá ser utilizada quando houver assentos disponíveis sem prejudicar quem pagou a passagem. Ou seja, os passageiros pagantes continuam tendo prioridade no uso dos lugares. Além disso, as empresas e concessionárias dos coletivos deverão informar o direito por meio de avisos visíveis ao público. Caso não cumpram a regra, podem sofrer penalidades previstas na legislação. O projeto também foi aprovado pela Comissão de Segurança Pública e Combate ao Crime Organizado. O relator, o deputado Coronel Meira, do PL de Pernambuco, argumentou que os policiais enfrentam jornadas prolongadas e, muitas vezes, precisam de condições diferenciadas para o deslocamento após o serviço. Em concordância na Comissão de Viação e Transportes, o deputado Zé Trovão ressaltou o impacto econômico da medida para esses profissionais.
21: Então, a gente criou uma norma que, se ele entender por bem de usar aquele transporte, ele vai, além de ajudar a sociedade, ele vai poder economizar no combustível para ter um pouquinho mais de salário no final do mês.
20: Hoje, a gratuidade para policiais já existe em algumas regiões, como no Distrito Federal, mas depende de normas locais e não é padronizada em todo o país. A proposta, apresentada pelo deputado Capitão Augusto, do PL de São Paulo, busca criar regras nacionais que reconheçam a importância dos profissionais da segurança pública e facilitem o deslocamento durante o exercício da função. O projeto que garante gratuidade no transporte público para policiais segue para análise na Comissão de Finanças e Tributação. Da Rádio Câmara de Brasília, Sofia Peçanha.
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3: Segurança Pública.
22: A proposta que aumenta a punição para tráfico de drogas com uso de aeronaves avançou na Câmara. A repórter Maria Neves tem os detalhes.
23: A Comissão de Constituição e Justiça da Câmara dos Deputados aprovou o projeto que aumenta as penas para o tráfico de drogas praticado com uso de aeronaves. Pela proposta, quem usar aviões ou helicópteros para o tráfico ficará sujeito a pena de 10 a 20 anos de reclusão, além de multa. O valor da multa depende da situação econômica do réu e é calculada em dias multa, podendo variar de 2.000 a 4.000 dias multa. Cada dia multa corresponde a um valor em salários mínimos e hoje varia entre 50 e 8.105 reais. O texto aprovado foi a versão apresentada pelo relator na Comissão de Segurança Pública, deputado Sargento Faur, do Paraná, ao projeto do deputado Cobalcini, do MDB de Santa Catarina. Sargento Faur ressalta que a legislação atual já prevê aumento de penas para algumas circunstâncias do tráfico, mas não diferencia de modo específico o uso de aeronaves. Para ele, a gravidade e potencial lesivo do uso desse tipo de transporte justificam a criação de um tipo qualificado autônomo.
24: O emprego de aeronaves nesse tipo de crime permite que os criminosos escapem das barreiras terrestres e fluviais, aproveitando-se da vastidão territorial e das fragilidades do espaço aéreo, o que compromete a eficácia das ações de segurança. Tal realidade impõe ao Estado a necessidade de intensificar os mecanismos de controle e adotar sanções penais mais duras, a fim de desestimular essa modalidade de crime.
23: O texto aprovado também prevê aumento de pena para quem utiliza aeronave para transportar maquinário, aparelho ou qualquer outro objeto destinado à produção de drogas. A pena prevista nesse caso é de 6 a 15 anos de reclusão e multa, de 2 mil a 3 mil dias multa. A proposta que aumenta penas para crimes relacionados ao tráfico de drogas com uso de aeronaves ainda terá de ser votado pelo plenário da Câmara. Se aprovado, seguirá para análise do Senado. Da Rádio Câmara de Brasília, Maria Neves.
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18: Educação. Sidney Leite, do PSD do Amazonas, comemora a aprovação da medida provisória que reajusta o piso salarial dos professores em R$ 5.130,38. O congressista também destaca a garantia de aumento real anual acima da inflação em todo o país.
1: Eu destaco que essa é uma luta e uma empreitada de todos nós, no sentido de garantir dignidade, reconhecimento, mas acima de tudo, valorização dessa que é uma profissão tão importante. Essa é, sem dúvida nenhuma, uma conquista histórica para esses trabalhadores que fazem a diferença no presente e no futuro. Eu sou daqueles que acredita na educação pública gratuita e de qualidade. E vindo do Estado, com as dimensões do Estado do Amazonas, que é o maior Estado da Federação, com realidades extremas, essa é, sem dúvida nenhuma, uma vitória importante desses trabalhadores que muitas vezes não têm esse reconhecimento por parte do governo do Estado.
22: Sidney Leite reforça que caberá ao Ministério da Educação divulgar anualmente a tabela de reajustes. Para ele, a conquista representa o reconhecimento da educação pública como pilar de desenvolvimento e como instrumento essencial no combate à desigualdade educacional no país.
18: Saúde. A Comissão de Saúde aprovou o projeto que reforça a política de prevenção ao câncer de pulmão. A repórter Júlia Lopes traz mais informações sobre o texto.
2: A Comissão de Saúde da Câmara dos Deputados aprovou uma proposta que estabelece novas diretrizes para a política de rastreamento e diagnóstico precoce de câncer de pulmão no Sistema Único de Saúde, o SUS. O objetivo é melhorar a sobrevida dos pacientes e reduzir a mortalidade causada pela doença. Atualmente, a Política Nacional de Prevenção e Controle do Câncer já abrange ações de prevenção, tratamento, pesquisa e monitoramento do câncer. No entanto, o projeto busca detalhar essas diretrizes especificamente para o câncer de pulmão, com a criação de protocolos de rastreamento integrados à atenção primária e o reforço no combate ao tabagismo. Entre as medidas previstas estão a busca ativa de pacientes no âmbito da atenção primária à saúde, com a atuação de agentes comunitários e de combate a endemias, para identificar grupos de alto risco e encaminhá-los para exames de rastreamento. A deputada Flávia Moraes, autora da proposta, afirmou que a medida, além de ampliar o diagnóstico precoce e contribuir para a redução da mortalidade, também fortalece a estrutura de atendimento no SUS, com profissionais especializados e ampliação do acesso a exames.
4: Vai permitir a qualificação, a formação de profissionais, a disponibilização do espirômetro, dos exames, dos equipamentos para a realização desses exames e, com certeza, com o diagnóstico precoce, é possível iniciar mais cedo o tratamento da doença, ter um resultado mais efetivo. Isso representa menos sofrimento para o paciente, menos custo para o SUS.
2: Segundo a deputada, hoje apenas 15% dos casos de câncer de pulmão são diagnosticados em estágio inicial, quando há maior chance de cura. Ela destaca ainda que o rastreamento precoce por meio de tomografia pode reduzir a mortalidade pela doença em até 20%. O projeto que define novas diretrizes para a política de rastreamento e diagnóstico precoce de câncer de pulmão no âmbito do SUS deve seguir agora para a Comissão de Finanças e Tributação. Da Rádio Câmara de Brasília, Júlia Lopes.
22: Dr. Flávio, do PL do Rio de Janeiro, apresentou o projeto que cria políticas públicas voltadas ao atendimento de adultos com transtorno do espectro autista. A proposta prevê a criação de núcleos especializados para acompanhamento, inclusão social e inserção no mercado de trabalho.
6: O que a gente propõe no projeto é que sejam construídos núcleos de atendimento ao autista adulto. O que, que são esses núcleos? Para exemplificar, quando você tem os CAPs, que faz tratamento de dependência química ou de psiquiatria, tem um acompanhamento. Então, a gente quer construir esses núcleos para que se tenha políticas públicas voltadas para o autista adulto, para que ele seja inserido no mercado de trabalho, tratamento neurodivergente, que ele possa ter lá o preceptor, estudar línguas, idiomas, de acordo com o seu grau de autismo.
18: O projeto de Dr. Flávio prevê que os centros sejam financiados pelo governo federal e que também possam receber recursos de emendas parlamentares para implantação nos municípios. Ele reitera que o projeto amplia o suporte às famílias de pessoas autistas com mais de 18 anos de idade.
3: Direitos humanos.
22: Os deputados aprovaram projetos que buscam garantir os direitos das pessoas com deficiência e de quem cuida delas. Quem traz mais detalhes sobre as propostas é a repórter Paula Bittar.
8: A Comissão de Constituição e Justiça da Câmara aprovou três projetos que buscam garantir direitos a pessoas com deficiência. Um deles assegura prioridade aos cuidadores de pessoas com deficiência em programas federais de capacitação, formação e qualificação. Outro reforça a prioridade no atendimento para esses cuidadores. A proposta determina que o atendimento prioritário, que é estendido aos acompanhantes, deve estar claro e explícito nos informativos de identificação e sinalização do serviço. O terceiro projeto aprovado proíbe a discriminação contra pessoas com transtorno do espectro autista. O texto estabelece que a pessoa autista não será submetida a tratamento desumano ou degradante, não será privada de sua liberdade ou do convívio familiar, nem sofrerá discriminação. Relator das três propostas na CCJ, o deputado Alex Manente, do Cidadania de São Paulo, destacou a necessidade de atualizar a legislação para garantir a inclusão.
9: Todo esse conjunto de projetos que nós temos aprovado e avançado na Câmara dos Deputados para poder fazer com que a inclusão seja algo real e que a legislação esteja de acordo com essa necessidade de inclusão que temos no nosso país. Então, são avanços importantes para poder, primeiro, combater a discriminação e depois avançar no cuidado e no tratamento de direitos para as pessoas que acompanham e familiares que dedicam a vida especialmente para essas pessoas.
8: As três propostas que buscam garantir direitos a pessoas com deficiência podem seguir para análise do Senado, a menos que haja recurso para votação antes pelo plenário da Câmara. Da Rádio Câmara de Brasília, Paula Bittar.
3: Cultura.
18: Chico Alencar, do PSOL do Rio de Janeiro, apoia a proposta que cria o Dia Nacional da Museologia Social, a ser celebrado em 8 de maio. O parlamentar explica que a iniciativa reconhece museus comunitários que preservam a memória e a identidade de territórios populares.
10: Esse tipo de museu social, evidentemente, todo museu é social, todo museu é histórico, todo museu tem uma importância fundamental em qualquer país do mundo. Mas a museologia social é aquela que resgata a história de comunidades em geral esquecidas e trata de valorizar o povo morador que construiu essas comunidades, que as inaugurou muitas vezes, que enfrentou violências, remoções, como grande protagonista.
22: Chico Alencar destaca ainda o Museu da Maré, no Rio de Janeiro, como referência da museologia social no Brasil. O deputado afirma que esses espaços ajudam comunidades a resgatar raízes, ancestralidades e lutas por direitos e melhores condições de vida.
3: Trabalho.
18: Enfermeiros devem emitir nota fiscal após prestar serviços autônomos. A repórter Sofia Peçanha tem mais detalhes sobre a proposta.
20: A Comissão de Saúde aprovou o projeto que obriga a emissão de notas fiscais eletrônicas por profissionais de enfermagem que atuam de forma autônoma. A proposta é de autoria da deputada enfermeira Rejane, do PSDB do Rio de Janeiro, e tem como objetivo incentivar a formalização e a valorização da categoria. O texto prevê que a obrigatoriedade vale para todos os profissionais registrados nos conselhos regionais de enfermagem que trabalham por conta própria, especialmente na prestação de serviços fora de hospitais e vínculos formais. Entre as atividades que que passam a exigir a emissão de nota fiscal estão atendimentos domiciliares, acompanhamento de pacientes, orientações de saúde e ações de prevenção de doenças. Durante a análise, o parecer da deputada enfermeira Ana Paula do Podemos do Ceará foi lido pela deputada Heloísa Helena, do Rede do Rio de Janeiro, que também é enfermeira, destacando a importância da medida para acompanhar as mudanças no mercado de trabalho da enfermagem.
11: Acrescenta a atuação de enfermeiros e técnicos de enfermagem como empreendedores em áreas como curativos, acompanhamento de doenças crônicas e degenerativas e pré-natal, exige um marco regulatório que assegure a transparência na prestação dos serviços e contribua para a inclusão econômica desses profissionais.
20: O projeto também prevê que estados e municípios adaptem seus sistemas para facilitar a emissão das notas fiscais, reduzindo a burocracia. O descumprimento das normas acarretará a aplicação de sanções administrativas aos profissionais ou aos estabelecimentos. Durante a discussão, o deputado Dr. Zacarias Calil, de Goiás, afirmou que a medida pode ampliar oportunidades para os profissionais e trazer mais segurança para quem contrata os serviços.
12: Facilita também contratos com clínicas, hospitais e empresas que exigem comprovação fiscal. Pacientes e empresas também veem o profissional como mais sério e organizado. Diferencia o enfermeiro no mercado de trabalho